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2: 9 e 3.

0: 9:31.
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0: 9:31.
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5: Na Portal 10 e 2.
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1: Na Portal 10 e 15.

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1: Na Portal 10:37.

0: na Portal 11 e 2.
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0: Agora na Portal 11 e 3.

0: agora na Portal 11 e 21.
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2: Rádio Portal 11:54.

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2: Portal FM, 12:51.
3: Flávio Bolsonaro tem 52,8% dos votos válidos contra 47,2% de Lula no cenário do segundo turno, segundo pesquisa Atlas Intel Bloomberg, divulgada nesta sexta-feira. A diferença entre os dois é de 5,6 pontos percentuais e supera a margem de erro da pesquisa, que é de 1 ponto percentual, para mais ou para menos. Na divisão por regiões, Flávio lidera no Centro-Oeste com 65,7%, no Sul com 64,5% e no Sudeste com 54,4%. Lula aparece na frente no Nordeste com 57,6% e no Norte com 51,1% das intenções de voto. Entre os homens, Flávio tem 57,7%, enquanto Lula registra 36,9%. Já entre as mulheres, o presidente aparece na frente, com 53,6% contra 45,2% do senador. A diferença também aparece na religião. Entre os evangélicos, Flávio soma 72,7% das intenções de voto, contra 23,5% de Lula. Entre os católicos, os dois estão tecnicamente empatados. Lula tem 49% e Flávio 48,7%. A renda familiar também divide as preferências. Entre os eleitores que recebem até R$ 2.000 por mês, Lula tem 55% contra 39,9% de Flávio. Na faixa de R$ 2 a R$ 3.000, o presidente registra 52,8%, enquanto o senador tem 45,3%. Nas faixas de renda acima de R$ 3.000, Flávio aparece na frente. Entre quem recebe de R$ 3 a R$ 5.000, ele tem 57% contra 40,6% de Lula. Na faixa de R$ 5 a R$ 10.000, são 56,5% contra 39,9%. Entre os que recebem mais de R$ 10.000, Flávio registra 50,3% e Lula 47,1%. A pesquisa também mediu a preferência dos eleitores de candidatos que ficaram fora do segundo turno. Entre os que votaram em Ronaldo Caiado, 54,9% preferem Flávio e 26,9% Lula. Já entre os eleitores de Augusto Cury, o presidente tem 50,4% contra 38,9% do senador. A pesquisa entrevistou 5.026 eleitores pela internet entre os dias 3 e 8 de outubro. O levantamento tem nível de confiança de 95% e está registrado no Tribunal Superior Eleitoral sob o número BR-03663 de 2026. Reportagem Marco Guimarães.
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1: Rádio Portal, meia-noite 55.

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1: Rádio Portal, 1h57.
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1: Rádio Portal, 1h59.

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3: 3 e 2.

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1: Deus lhe concede a coragem para enfrentar os desafios. A gratidão lhe ensina a valorizar cada vitória.

Quantos aqui são gratos? Será que tem alguém grato aqui? Eu queria que pra gente encerrar esse momento, você pode baixar a sua lanterna, se não colocasse a mão sobre o teu coração. Gente, de verdade, esse aqui não é só uma gravação. Eu quero que você saia daqui valorizando as pessoas que o Senhor colocou na sua família. Eu quero que você saia daqui sabendo que, eu sei que existem dificuldades na sua vida, mas o Senhor está com você. Tenha um coração grato por tudo que o Senhor lhe deu, pela família que você pode abraçar, que muitos não podem, mas você pode. Eu queria que você levantasse a sua voz, e para que a gente encerre com muita alegria, eu queria que você agradecesse ao Senhor, cantando esse refrão comigo. Será que você consegue? Amém? Então a gente vai cantar com muita alegria. Diga isso, diga isso.

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2: Pontualmente 4 da manhã, bom dia. 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
3: informa. Tinha dinheiro depositado em plataformas de apostas online deve receber os valores de volta a partir desta sexta-feira. A devolução vai até a próxima quarta-feira, dia 14. As bets que tinham autorização para funcionar no Brasil saíram do ar na terça-feira, dia 6. Segundo o governo federal, ainda há R$1.325.000 a devolver aos apostadores. São cerca de 26 milhões e meio de pessoas com saldo nas plataformas. E é preciso ficar atento, uma mesma pessoa pode ter cadastro em várias plataformas, por isso o número de contas é maior que o número de apostadores. As empresas já estão enviando aos bancos o saldo de cada apostador por CPF e os dados da conta usada nos depósitos. Entre esta sexta-feira, dia 9, e quarta-feira, dia 14, os bancos fazem a devolução. Por isso, fique de olho no extrato da conta que você usou para depositar. Se o dinheiro não chegar, procure primeiro o atendimento ou a ouvidoria do seu banco. Se o problema continuar, registre uma reclamação no consumidor.gov.br ou no Procon da sua cidade. Guarde comprovantes e protocolos de atendimento. E cuidado com golpes. A devolução é feita pelos bancos e não tem custo. Ninguém pode cobrar taxa nem pedir sua senha para liberar o dinheiro. Depois do dia 14, os valores que não puderem ser devolvidos serão transferidos para a Caixa, que ficará responsável pela restituição. Reportagem Sofia Muniz.
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5: O complemento da 29ª rodada do Brasileirão foi nesta quinta-feira, com movimentação na parte de cima da tabela. O líder Flamengo desperdiçou uma vitória que estava muito bem encaminhada diante do Santos na Vila Belmiro. O rubro-negro fez 2-0 com Danilo e Lucas Paquetá no primeiro tempo, mas cedeu o empate após dois pênaltis convertidos por Neymar no fim da partida. Após o jogo, o técnico Leonardo Jardim fez uma avaliação da partida e destacou os pontos que o seu time errou.
6: Nós tivemos talvez 75 minutos aceitáveis, fizemos 2 golos, tivemos mais 1 ou 2 situações. Pois a partir desse momento entregámos o jogo ao adversário. Entregámos, deixamos de ganhar duelos, deixamos de pressionar principalmente nos corredores, onde eles cruzaram com muita facilidade e eles acabam por fazer 2 golos de cruzamento, um de cruzamento e outro de bola parada. E isso prejudicou-nos muito naquilo que é o nosso jogo. Se nós não jogarmos, o Flamengo tem que jogar. E foi essa a mensagem que deixei aos jogadores. Eu disse que deixamos de jogar e isso permitia que o adversário crescesse. E não tivemos bem.
5: E o tropeço do Flamengo custou uma redução na vantagem na liderança, já que o Palmeiras aproveitou para tirar 2 pontos do Flamengo com a vitória diante do Bahia no Nubank Park por 1-0. Agora, a desvantagem é de apenas 1 pontinho. Os outros 2 jogos foram com muitos gols. No duelo de Atléticos em Curitiba, o Paranaense por 2-1 até o último lance, quando o Mineiro buscou o empate 2-2. No Maracanã, o Fluminense bateu Curitiba sem sustos, 4-0 com 3 gols de Savarino e 1 de Lúcio Acosta. Agência Rádio Web com informações do Brasileirão, Daniele Esperon.
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8: Não se assuste. Todas as coisas cooperam para o bem dos que amam a Deus. O que Deus faz, hoje você não entende, mas entenderá depois.
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2: 4 e 5.

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1: Hora de acordar, 5 horas, 1 minuto.
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9: 5:03.
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1: A vaidade do pobre sempre só termina em choro. Quer se comparar ao nobre que nasce em berço de ouro? Quando arranja um vintém, não conhece mais ninguém, fica besta e orgulhoso, leva cada tabocada, depois que fica sem nada, deixa de ser vaidoso. 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
2: Olha a hora certinha, são 5 da manhã, 44 minutos.

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1: São 6:02.
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0: A fé em Deus lhe impulsiona a seguir em frente. A gratidão faz reconhecer cada bênção no caminho.
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2: Olha a hora certinha, 6:05.
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2: Olha a hora de acordar, 6h57.
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2: Olha a hora de acordar, 6h59.
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1: Olha a hora certa pra você, são 7:12.
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2: 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Trope, não é possível. Repara quem vem ali, ó, Trope. Será que tu vem roubar minhas galinhas?
3: Que é isso?
2: Olha aqui, tem gente que tem galinha também.
3: Que é isso, coronel? Eu não mudei de profissão agora?
2: Ai, mudaste de profissão. Tás trabalhando em quê?
3: Trabalho no jornal.
2: Ah, quer dizer que tu agora é jornaleiro?
3: Não, coronel, sou repórter.
2: Ah, repórter, quer dizer que deixaste de roubar galinha, que era uma coisa mais desplanaviada.
3: É, e além disso, coronel, tava aparecendo umas galinhas falsificadas, sabe? Estão falsificando galinha
2: agora. Ah, estão falsificando, tá bom, apoio tá certo.
3: Mas sim, coronel, aproveitando a oportunidade,
2: eu... Antes de tudo, eu quero lhe perguntar, você viu seu Mané?
3: Falei com ele nesse instante.
2: E como vai, seu Mané? Seu Mané vai banha.
3: Seu Mané naquela simpatia, né, coronel? Também,
2: aliás,
3: eu vou entrevistar ele também.
2: Sim.
3: Mas sim, coronel. O senhor permite que eu lhe faça algumas perguntas?
2: Possa fazer, Watrop. Você é a pessoa indicada.
3: Coronel, nessa fase política, se fala muito em força da esquerda e da direita. Sendo o coronel um homem de muito prestígio na política, o coronel é da esquerda ou da direita?
2: Sou da direita.
3: O coronel tem mais força na direita?
2: Eu tenho mais força na direita.
3: Por quê?
2: Porque eu nunca dei um tabefe na cara de um pra não ver a queda do bicho no chão.
3: Bem, coronel, é assim, não é?
2: Ah, pois é isso mesmo.
3: Coronel, me diga uma coisa. O senhor se considera um latifundiário?
2: Não, latifundiário é o nome do meu cachorro.
3: Mas...
2: É, porque latifundiário, eu tenho um cachorro que late todo dia no fundo do quintal. Quer dizer que ele é latifundiário.
3: Sim, é, não é?
2: Pois é.
3: Coronel... Mais uma pergunta.
2: Diga.
3: Coronel, quando o senhor se casou com a sua excelentíssima e amada Felomena, o pai dela demorou a dar o sim?
2: Pessoa, ele só demorou enquanto nós trocava bala 4 horas. Nós troquemos bala 4 horas depois que ele viu os filhos dele desplanaviados e desmantelados uns 8 meninos lá pelo chão, então se ele resolveu dar o sim.
3: Foi assim, né?
2: Foi assim.
3: Apoio tá certo. Coronel, e seu filho mais velho?
2: Meu filho mais velho, eu tô meio desplanaviado e vou brigar com o delegado agora mesmo. Porque eu saí de casa bem cedo e ele é leco toda rádio, pelo que eu vi, ele foi preso.
3: Foi preso?
2: Foi preso, mas vai sair, Atrope.
3: Mas, coronel, e ele foi preso por quê?
2: Eu sei que ele tá preso porque na hora que eu ia saindo de casa, eu vi quando ele tava dizendo pelo rádio, meus amigos, nesse momento, vamos entrando em cadeia. E esse meu não é preso, tropa.
3: Não. Não pode ser. Um filho de um coronel não pode ser preso.
2: Aliás, de maneira nenhuma.
3: Eu vou protestar isso no jornal.
2: Posso protestar.
3: Coronel, o senhor não é um católico?
2: Sou católico.
3: Mas, coronel, eu soube que o senhor andou tendo uma desavença com o padre.
2: Briguei com o padre, sou católico, mas briguei com o padre e me enrolei com o sacristão na porta da igreja. Foi o maior bolo do mundo.
3: O quê?
2: Tudo isso por causa de um checo. Recebi um checo de um político e quando acabar fui trocar o checo. No banco. Cheguei no banco, fui trocar o cheque. Quando cheguei lá que mostrei, o homem do banco, o gerente, disse: bom, coronel, aqui é afiliar, esse cheque só pode ser trocado na matriz. Eu fui lá e o padre disse que não pagava.
3: Ah, assim, né, coronel?
2: Mas tá aqui pronto, tropa. Tá aqui a nota premissória dos 50 contos. E ele vai me pagar, nem que seja na premissória.
3: Coronel, de fato, tá certa a promissória, selada direitinho. Aliás, se o senhor quiser, coronel, não se acanhe, eu posso dar o meu aval também.
2: Pois é, não tem problema, posso? Mas tá aqui.
3: Tá, agora, coronel, pra que esse pozinho branco aqui?
2: Na promissória?
3: Esse
2: pozinho branco na promissória é açúcar, porque o homem do banco disse que só tirava se a letra tivesse adoçada. E eu já adocei logo que é pra moda haver em conchembrança.
3: Coronel, eu sei que o senhor é um homem, assim, de muita fama. Agora, me disseram que o senhor era um homem, assim, que tinha uma voz bonita. E eu gostaria de ouvir uma loa, uma
2: Eu vou cantar
3: música.
2: Aqui para meus amigos que estão presentes a bonita música de Moacir Franks.
3: Bem?
2: Suai, velha noite. E atenção que vocês vão ouvir uma música bonita.
3: É bonita, é bonita.
2: É tancar, Manu. Ei, boi! Ei, boi! Vaca, velho!
3: Pare! Nessa música não tem boi não, coronel.
2: Mas o boi é meu, eu boto onde eu quiser.
1: De dólares a um programa relacionado ao combate ao mal-feito.

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2: Eu desconheço emoções ou qualquer motivo forte que justifiquem razões de ser um filho sem sorte.

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2: Agora na Portal FM 8:02.
3: Distrito Federal e municípios poderão reforçar o trabalho de fiscalização da mineração no país. A Agência Nacional de Mineração, ANM, quer firmar acordos de cooperação com os governos locais para identificar possíveis irregularidades e acompanhar a arrecadação de recursos do setor. A proposta está aberta a sugestões da sociedade até o dia 4 de novembro pela plataforma Brasil Participativo. Entre as atividades previstas estão vistorias em áreas de pesquisa e atração mineral, análise de imagens de satélite, registros fotográficos com localização geográfica e coleta de informações sobre possíveis irregularidades. Segundo o superintendente de fiscalização da ANM, Fernando Drummond, a parceria pode ampliar a capacidade de atuação da agência nos municípios. Os governos que aderirem também poderão ajudar a fiscalizar a compensação financeira pela exploração de recursos minerais, a CEFEM. O valor é pago pela exploração de recursos minerais. O apoio poderá incluir a coleta de dados sobre produção, comercialização e recolhimento da compensação, conforme as orientações da ANM. Os acordos terão duração prevista de 5 anos. A parceria, no entanto, não transfere aos estados e municípios as competências legais da Agência Nacional de Mineração. A consulta também busca receber sugestões para aperfeiçoar regras antes da regulamentação. Reportagem Marquesan Araújo.
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2: Bom início de semana para você, hoje é segunda-feira e a previsão para esta segunda é de um dia de sol com muitas nuvens à tarde e à noite, mas sem chuva. Na madrugada, termômetros andaram na casa dos 18 graus e a previsão para hoje é de que tenhamos aí algo em torno dos 34 graus, de acordo com o clima-tempo.
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2: Santos. Bom dia. Na Portal do Sertão, 8 horas e 6 minutos.

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1: Portal FM, a hora agora 8:30.
2: Municípios analisados pelo Ministério da Saúde estão em situação de alerta ou de risco para a presença do mosquito transmissor da dengue, da chikungunya e da zika. Realizado entre maio e agosto de 2026, o segundo ciclo do levantamento rápido de índices para Aedes aegypti aponta que a maior parte dos criadouros está em recipientes presentes no cotidiano da população. Vasos e pratos de plantas, garrafas e outros recipientes que podem acumular água representam 42% dos focos identificados. Na sequência, aparecem os reservatórios de água, como caixas d'água e tonéis, com 26,1%, e pneus e resíduos sólidos, como garrafas PET, latas e entulhos, que correspondem a 23% dos criadouros. O tipo de criadouro encontrado varia de acordo com a região do país. No norte, predominam pneus e resíduos sólidos. No nordeste, destacam-se os recipientes utilizados para armazenamento de água. Já no sudeste, sul e centro-oeste, predominam vasos e pratos de plantas, garrafas e outros recipientes que podem acumular água. Segundo o Ministério da Saúde, os agentes de combate às endemias têm atuado na prevenção e no controle das arboviroses, com a identificação e o tratamento dos criadouros, além da orientação da população sobre medidas preventivas. Até o fim deste ano, está prevista a formação de mais de 300 mil profissionais. Com a aproximação do verão e as condições climáticas associadas ao El Niño, o Ministério da Saúde alerta para a necessidade de reforçar as medidas de prevenção durante o período de maior risco de proliferação do Aedes aegypti. A pasta destaca que a participação da população é fundamental para evitar a formação de criadouros. Entre as principais orientações estão utilizar telas nas janelas e repelentes em áreas com transmissão das doenças, remover recipientes que possam acumular água e se transformar em criadouros, manter reservatórios e caixas d'água devidamente vedados, desobstruir calhas, lajes e ralos e colaborar com as ações de prevenção e controle da dengue realizadas pelo SUS. Reportagem Paloma Custódio.
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4: Corinthians anunciou Clarence Seedorf como novo técnico da equipe. O treinador chega para substituir Fernando Diniz e assinou o contrato até o fim de 2027. O torcedor corintiano Gustavo Uco avaliou a contratação do holandês.
5: Estou muito animado com a contratação do Seedorf. É um treinador que conhece o futebol brasileiro de perto, fala português fluente, teve uma brilhante passagem pelo Botafogo, criou ótimos relacionamentos aqui e tem uma postura enérgica, firme, vai saber gerir o time com as mãos de ferro que nós estamos precisando no momento atual. Afastar jogador que não está rendendo e que está se mantendo no time só pelo nome, tomar medidas impopulares dentro do elenco, acho que ele vai ter tamanho para fazer isso.
4: Ex-jogador de clubes como Milan, Real Madrid, Ajax, Seedorf assume o desafio de tentar afastar o Corinthians da zona do rebaixamento do Campeonato Brasileiro. Isso pode custar a continuidade dele no clube. Seedorf deve chegar ao Brasil nos próximos dias, acompanhado da comissão técnica. A estreia está prevista para o próximo dia 19 contra o Vitória. Como jogador, Seedorf conquistou 4 títulos da Liga dos Campeões da Europa por Ajax, Real Madrid e Milan. No Brasil, defendeu o Botafogo por 2 temporadas antes de encerrar a carreira nos gramados. Como treinador, o holandês já comandou o Milan, o Deportivo La Coruña da Espanha e a seleção de Camarões. O último trabalho dele foi em 2019. Com produção e colaboração de Felipe Medeiros, agência Rádio Web da redação, Norberto Notari.
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2: Registrou 52 casos de sarampo no Brasil em 2026, sendo 41 em São Paulo, 10 no Amazonas e 1 no Rio de Janeiro. Segundo a pasta, todos os casos foram importados de outros países. Para conter a transmissão, as equipes de saúde realizam busca ativa, investigação epidemiológica, monitoramento de contatos e bloqueio vacinal. A vacinação também foi intensificada em espaços públicos e locais de grande circulação nessas regiões. Dados do Ministério da Saúde indicam que mais de 3.800 casos de sarampo foram notificados neste ano. Desse total, 2.300 foram descartados e cerca de 1.400 permanecem em investigação. Apesar dos registros, a pasta ressalta que o Brasil continua livre da circulação endêmica do sarampo. Em 2019, em um cenário de baixas coberturas vacinais, o país registrou mais de 20 mil casos da doença. Após mais de 12 meses de transmissão, o Brasil perdeu a certificação internacional de eliminação do vírus. Em novembro de 2024, a Organização Pan-Americana da Saúde recertificou o Brasil como livre da circulação endêmica do sarampo, após a interrupção da transmissão sustentada. O Ministério da Saúde também reforça o alerta para o risco de transmissão no Brasil diante do avanço do sarampo nos Estados Unidos e em outros países das Américas. Segundo o Centro de Controle e Prevenção de Doenças dos Estados Unidos, o país registrou o maior número anual de casos de sarampo em mais de 35 anos. Mais de 90% dos casos correspondem a pessoas não vacinadas ou com situação vacinal desconhecida. Estados Unidos, Guatemala, México, Peru e Canadá concentram mais de 95% dos casos confirmados em 2026. O Ministério da Saúde reforça que a vacinação é a principal forma de prevenção e está disponível gratuitamente pelo SUS. Pessoas com doses em atraso devem procurar uma unidade de saúde para atualizar a caderneta. Reportagem Paloma Custódio.
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0: tenho certeza, mas eu acho que foi numa das últimas inscrições do Santos Futebol Clube.
1: Aquela do mês retrasado?
0: Foi, aquela que nós jogamos.
1: Olha, eu tenho uma certeza. Eu acho que quando você fez essa música, você fez com dor de cotovelo.

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1: Portal FM 9:35.
2: Pecuária acumularam 7 bilhões e 300 milhões de reais em prejuízos com desastres no Brasil entre julho e setembro deste ano. Os dados são da Confederação Nacional de Municípios, a CNM. A agricultura concentrou a maior parte das perdas, com 5 bilhões e 600 milhões de reais. Na pecuária, o prejuízo chegou a 1 bilhão e 700 milhões. No Nordeste, os danos à agricultura somaram 3 bilhões e 400 milhões de reais. Os impactos também atingiram as cidades. O comércio perdeu quase 900 milhões de reais. No setor de serviços, foram 383 milhões. Já a indústria registrou prejuízos próximos de 124 milhões de reais. Juntos, os três setores acumularam cerca de 1 bilhão e 400 milhões de reais em perdas. No total, os prejuízos provocados pelos desastres no país ultrapassaram 12 bilhões e 700 milhões de reais. Os números estão no Boletim El Niño 2026-2027. O levantamento reúne dados de municípios que decretaram situação de emergência ou estado de calamidade pública entre julho e setembro. O documento registra ocorrências de seca, estiagem, incêndios e excesso de chuvas em diferentes regiões. As estimativas não permitem determinar por si só os efeitos dos desastres sobre os preços dos alimentos. Para reduzir os impactos de novos eventos, a CNM recomenda que as prefeituras atualizem os planos de contingência e o mapeamento das áreas de risco. Reportagem Marquesan Araújo.
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0: 10:02 na Portal FM.
1: A Receita Federal começou a enviar notificações para quase 499 mil contribuintes em todo o país que estão com a declaração de imposto de renda retida na malha fina. As cartas fazem parte do projeto Cartas 2026 e serão postadas em lotes semanais até o dia 20 de outubro. A intenção do órgão é orientar os contribuintes a corrigirem os dados antes de receberem intimações ou notificações oficiais, o que evita a cobrança de multas e o atraso na restituição. Para saber se há pendências, é preciso acessar o serviço Meu Imposto de Renda no site da Receita Federal ou pelo aplicativo no celular. Para o acesso, é necessária uma conta Gov de nível prata ou ouro. Se o sistema indicar o status com pendência, o contribuinte pode verificar o motivo da retenção e enviar uma declaração retificadora pela própria internet, sem precisar ir a uma unidade da Receita. Entre os erros mais comuns apontados pelo órgão estão a falta de declaração de rendimentos de dependentes, divergências em despesas médicas e a inclusão incorreta de planos de previdência como vida gerador de benefício livre no campo de deduções. As informações são da Receita Federal. Reportagem Viviane Bessa.
0: Bom início de semana para você, hoje é segunda-feira e a previsão para esta segunda é de um dia de sol com muitas nuvens à tarde e à noite, mas sem chuva. Na madrugada, termômetros andaram na casa dos 18 graus e a previsão para hoje é de que tenhamos aí algo em torno dos 34 graus, de acordo com o Climatempo.
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0: Fábio Santos. Bom dia. 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

0: Na Portal FM 10h31.
1: O setor brasileiro de rochas naturais quer ampliar as exportações para a Europa. Representantes da área participam entre os dias 12 e 16 de outubro de uma agenda de negócios em Bruxelas, na Bélgica, para identificar mercados com potencial de compra e definir estratégias de expansão comercial. A iniciativa reúne 8 setores produtivos e é organizada pela Agência Brasileira de Promoção de Exportações e Investimentos, a Apex Brasil. O segmento de rochas naturais será representado pelo vice-presidente da Associação Brasileira de Rochas Naturais, a Centro Rochas, Fábio Cruz, e pelo gerente de projetos ITS Natural Brasília Natural Stone, Thiago Fukuda. Durante os encontros, os participantes vão analisar oportunidades de obstáculos nos mercados europeus. Segundo Fábio Cruz, a proposta é usar esse diagnóstico para estabelecer prioridades e orientar ações voltadas à ampliação das vendas brasileiras. Abre aspas. Precisamos entender essas particularidades, identificar onde as rochas brasileiras têm maior potencial e definir prioridades. Fecha aspas. A variedade de rochas naturais encontradas no Brasil também é apontada como um diferencial para a presença do país no mercado internacional. Segundo a diretora de negócios da Apex Brasil, Maria Paula Veloso, essa diversidade amplia as possibilidades de atuação comercial do setor.
2: Sabendo da importância desse mercado, uma vez que o Brasil possui a maior diversidade geológica do mundo, são mais de 1.200 tipos de pedras que nos tornam únicos. Isso mostra que a gente está no caminho certo.
1: A estratégia também prevê ações em outros mercados. A Apex Brasil aprovou um aditivo de R$1.900.000 ao projeto ITS Natural Brasília Natural Stone para ampliar iniciativas de promoção comercial e inteligência de mercado na Europa, na Ásia e no Oriente Médio. Entre as medidas previstas estão um estudo sobre os impactos do acordo comercial entre o Mercosul e a União Europeia para o setor e uma rodada internacional de negócios na Polônia. Criada em 2024, a Centro Rochas atua em 17 estados e reúne mais de 470 empresas associadas e apoiadas. O projeto, desenvolvido com a Apex Brasil, busca ampliar as exportações brasileiras de rochas naturais por meio de ações de internacionalização e aproximação com compradores estrangeiros. Reportagem Marquesan Araújo.
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4: O Vasco empatou em 0-0 com o Remo neste sábado em São Januário. O jogo foi válido pela 30ª rodada do Campeonato Brasileiro. Mesmo com maior presença no ataque, o time carioca encontrou dificuldades para furar o bloqueio adversário. E quando conseguiu, parou nas defesas do goleiro Marcelo Rangel, principalmente nos minutos finais. O resultado interrompe a sequência de 3 vitórias consecutivas do Vasco na competição. O gigante da colina tem 35 pontos, 4 a mais que o Inter, primeiro time na zona de rebaixamento. O técnico do Vasco, o português Pedro Emanuel, lamentou o empate.
5: Faltou a paciência, mas a paciência não quer dizer lentidão. E acho que abusamos naquilo que foi a nossa circulação de bola lenta, a permitir que o Remo, que veio cá naturalmente com uma estrutura nova para nós, porque encaixou o Zé Wellington ali na linha defensiva, jogou a 5 mais 4 à procura do nosso erro, que é perfeitamente normal e natural, e em muitos momentos necessitávamos de que, quando encontrássemos o homem livre, ser mais diligente, termos mais capacidade, termos mais fluidez no nosso jogo.
4: Apesar do empate fora de casa, a situação do Remo é desesperadora. O time paraense foi a 25 pontos, 7 a menos que o Corinthians, que fecha a lista das equipes que ficariam na primeira divisão no ano que vem. A rodada do Brasileiro ainda conta com vários clássicos neste domingo. Palmeiras e Corinthians, Grêmio Internacional e Curitiba e Atlético Paranaense. Agência Rádio Web, produção e reportagem, Christian Costa.
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2: Presidente Luiz Inácio Lula da Silva perdeu 3 milhões e 400 mil votos entre o primeiro turno das eleições presidenciais de 2022 e o de 2026. A queda foi mais acentuada no interior do país e nos locais de votação com menor escolaridade. Os dados são de um levantamento da Opinião Inteligência Política. Nas capitais, a participação de Lula nos votos válidos caiu de 45,5% em 2022 para 44,9% em 2026, uma redução de 500 mil de votos. Já nos demais municípios brasileiros, o percentual recuou de 49,3% para 45,2%. Nesse grupo, a perda foi estimada em 2 milhões e 900 mil votos. O estudo também identificou queda na votação em todas as faixas de renda dos municípios analisados. Nas cidades mais pobres, Lula passou de 73,4% para 69,5% dos votos válidos. Nos municípios de renda intermediária, a queda foi ainda maior, de 41,5% para 36,3%, uma redução de 5,2 pontos percentuais. Entre os municípios mais ricos, a retração foi menor, de 43,3% para 42,4%. Apesar da queda percentual nas cidades mais pobres, Lula recebeu cerca de 31 mil votos a mais nesse grupo em 2026, em comparação com 2022. Segundo o levantamento, isso ocorreu devido ao aumento do número de eleitores que compareceram às urnas. A escolaridade também aparece associada às diferenças nos resultados. Nos locais de votação com menor presença de eleitores com o ensino superior, a votação de Lula caiu de 51,5% para 47,5%. Já nos locais com maior escolaridade, o percentual passou de 42,3% para 41,2%. Na distribuição estimada das perdas, cidades com menos de 20 locais de votação concentraram 1 milhão e 300 mil votos a menos para o presidente. Outros 1 milhão de votos foram perdidos nos 40% dos locais de votação com menor escolaridade em cidades maiores. O estudo foi elaborado com dados abertos do Tribunal Superior Eleitoral, do IBGE, do Ministério do Desenvolvimento e Assistência Social, Família e Combate à Fome e pesquisas do Datafolha. Reportagem Marco Guimarães.
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1: Aqui na Portal, agora 11:30.
2: O setor brasileiro de rochas naturais quer ampliar as exportações para a Europa. Representantes da área participam entre os dias 12 e 16 de outubro de uma agenda de negócios em Bruxelas, na Bélgica, para identificar mercados com potencial de compra e definir estratégias de expansão comercial. A iniciativa reúne 8 setores produtivos e é organizada pela Agência Brasileira de Promoção de Exportações e Investimentos, a Apex Brasil. O segmento de rochas naturais será representado pelo vice-presidente da Associação Brasileira de Rochas Naturais, a Centro Rochas, Fábio Cruz, e pelo gerente de projetos ITS Natural Brasília Natural Stone, Thiago Fukuda. Durante os encontros, os participantes vão analisar oportunidades de obstáculos nos mercados europeus. Segundo Fábio Cruz, a proposta é usar esse diagnóstico para estabelecer prioridades e orientar ações voltadas à ampliação das vendas brasileiras. Abre aspas. Precisamos entender essas particularidades, identificar onde as rochas brasileiras têm maior potencial e definir prioridades. Fecha aspas. A variedade de rochas naturais encontradas no Brasil também é apontada como um diferencial para a presença do país no mercado internacional. Segundo a diretora de negócios da Apex Brasil, Maria Paula Veloso, essa diversidade amplia as possibilidades de atuação comercial do setor.
3: Sabendo da importância desse mercado, uma vez que o Brasil possui a maior diversidade geológica do mundo, são mais de 1.200 tipos de pedras que nos tornam únicos. Isso mostra que a gente está no caminho certo.
2: A estratégia também prevê ações em outros mercados. A Apex Brasil aprovou um aditivo de R$1.900.000 ao projeto ITS Natural Brasília Natural Stone para ampliar iniciativas de promoção comercial e inteligência de mercado na Europa, na Ásia e no Oriente Médio. Entre as medidas previstas estão um estudo sobre os impactos do acordo comercial entre o Mercosul e a União Europeia para o setor e uma rodada internacional de negócios na Polônia. Criada em 2024, a Centro Rochas atua em 17 estados e reúne mais de 470 empresas associadas e apoiadas. O projeto, desenvolvido com a Apex Brasil, busca ampliar as exportações brasileiras de rochas naturais por meio de ações de internacionalização e aproximação com compradores estrangeiros. Reportagem Marquesan Araújo.
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11: Não se assuste. Todas as coisas cooperam para o bem dos que amam a Deus. O que Deus faz, hoje você não entende, mas entenderá depois.
12: Fábio Santos. Bom dia.
1: 11 horas 34 minutos na Portal FM.

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5: Portal FM, 11:58. 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
5: Na Portal FM, pontualmente 12 horas.
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1: Portal FM, agora 12:11.
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1: Portal FM, 12:29.
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1: Hora certa na Portal 1:21.

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1: Portal FM, 1h58.
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1: Portal 2 e 2.
2: 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Saúde registrou 52 casos de sarampo no Brasil em 2026, sendo 41 em São Paulo, 10 no Amazonas e 1 no Rio de Janeiro. Segundo a pasta, todos os casos foram importados de outros países. Para conter a transmissão, as equipes de saúde realizam busca ativa, investigação epidemiológica, monitoramento de contatos e bloqueio vacinal. A vacinação também foi intensificada em espaços públicos e locais de grande circulação nessas regiões. Dados do Ministério da Saúde indicam que mais de 3.800 casos de sarampo foram notificados neste ano. Desse total, 2.300 foram descartados e cerca de 1.400 permanecem em investigação. Apesar dos registros, a pasta ressalta que o Brasil continua livre da circulação endêmica do sarampo. Em 2019, em um cenário de baixas coberturas vacinais, o país registrou mais de 20 mil casos da doença. Após mais de 12 meses de transmissão, o Brasil perdeu a certificação internacional de eliminação do vírus. Em novembro de 2024, a Organização Pan-Americana da Saúde recertificou o Brasil como livre da circulação endêmica do sarampo, após a interrupção da transmissão sustentada. O Ministério da Saúde também reforça o alerta para o risco de transmissão no Brasil diante do avanço do sarampo nos Estados Unidos e em outros países das Américas. Segundo o Centro de Controle e Prevenção de Doenças dos Estados Unidos, o país registrou o maior número anual de casos de sarampo em mais de 35 anos. Mais de 90% dos casos correspondem a pessoas não vacinadas ou com situação vacinal desconhecida. Estados Unidos, Guatemala, México, Peru e Canadá concentram mais de 95% dos casos confirmados em 2026. O Ministério da Saúde reforça que a vacinação é a principal forma de prevenção e está disponível gratuitamente pelo SUS. Pessoas com doses em atraso devem procurar uma unidade de saúde para atualizar a caderneta. Reportagem Paloma Custódio.
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4: A seleção brasileira de futebol feminino venceu a Argentina por 3-1 neste sábado no Beira-Rio, em Porto Alegre. O amistoso faz parte da preparação para a Copa do Mundo Feminina de 2027, que vai ser disputada aqui no Brasil. Foi a primeira vez que a seleção feminina jogou no Rio Grande do Sul. E a torcida não decepcionou. 28 mil pessoas assistiram a partida. Luane abriu o placar para o Brasil em um golaço, aos 27 do primeiro tempo. Ela comentou o gol em entrevista ao GE TV depois da partida.
5: Estou muito feliz. Eu mereço esse gol. E venho trabalhando muito. E foi um lance ontem que aconteceu no treino. E eu não chutei, e aí hoje eu falei, não, hoje tem que entrar. Foi o mesmo lance, a mesma bola, mas muito feliz.
4: Geise ampliou com gol de bicicleta ainda no primeiro tempo. E antes do intervalo, Angelina marcou o terceiro. A Argentina descontou logo no início da etapa final. A zagueira Tayla também falou com a equipe da GE TV depois do jogo. Ela abordou a alegria de ser novamente convocada depois de ser campeã brasileira com São Paulo.
6: Cara, que coisa boa. Eu tô extremamente feliz, gente. Eu tô com meu coração tão feliz, mas com tanta alegria, que tanta coisa boa tem acontecido. Foi fantástico lá no Morumbi, a festa que a gente fez, o recorde batido. E aqui eu não aguentei, eu não posicionei muito com a festa, com tudo que tem acontecido com o futebol feminino. Hoje eu fiz a minha reestreia, mas já estive em outras competições, em outros amistosos com a seleção brasileira. E a energia que tá se criando com o futebol feminino, com a evolução, isso daí é poder estar presente, poder observar tudo isso e sentir é uma coisa espetacular, eu estou muito feliz.
4: O Brasil volta a jogar com a Argentina na próxima terça, dia 13, na Arena Pernambuco. Agência Rádio Web, produção e reportagem, Christian Costa.
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1: Portal 2 e 8.
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1: Opa, boa tarde para quem tá em casa, para você que está no trabalho, para quem tá viajando no carro agora. Obrigado pela carona. Por aqui o seu amigo Sandro Cavalcante. Você que está no comércio, aumente o volume do seu rádio e aumente também o volume das vendas, porque o Boa Tarde na Portal já está no ar.

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1: Portal FM 12:23.

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0: Vamos abraçando a turma na Praça da Bíblia, São Miguel, pessoal do Corredor, Subtenentes e Pinto de Campos. Boa tarde, daqui a pouquinho a gente volta.
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0: Agora, na Portal FM 3 e 1.
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4: Quase metade dos municípios analisados pelo Ministério da Saúde estão em situação de alerta ou de risco para a presença do mosquito transmissor da dengue, da chikungunya e da zika. Realizado entre maio e agosto de 2026, o segundo ciclo do levantamento rápido de índices para Aedes aegypti aponta que a maior parte dos criadouros está em recipientes presentes no cotidiano da população. Vasos e pratos de plantas, garrafas e outros recipientes que podem acumular água representam 42% dos focos identificados. Na sequência, aparecem os reservatórios de água, como caixas d'água e tonéis, com 26,1%, e pneus e resíduos sólidos, como garrafas PET, latas e entulhos, que correspondem a 23% dos criadouros. O tipo de criadouro encontrado varia de acordo com a região do país. No norte, predominam pneus e resíduos sólidos. No nordeste, destacam-se os recipientes utilizados para armazenamento de água. Já no sudeste, sul e centro-oeste, predominam vasos e pratos de plantas, garrafas e outros recipientes que podem acumular água. Segundo o Ministério da Saúde, os agentes de combate às endemias têm atuado na prevenção e no controle das arboviroses, com a identificação e o tratamento dos criadouros, além da orientação da população sobre medidas preventivas. Até o fim deste ano, está prevista a formação de mais de 300 mil profissionais. Com a aproximação do verão e as condições climáticas associadas ao El Niño, o Ministério da Saúde alerta para a necessidade de reforçar as medidas de prevenção durante o período de maior risco de proliferação do Aedes aegypti. A pasta destaca que a participação da população é fundamental para evitar a formação de criadouros. Entre as principais orientações estão utilizar telas nas janelas e repelentes em áreas com transmissão das doenças, remover recipientes que possam acumular água e se transformar em criadouros, manter reservatórios e caixas d'água devidamente vedados, desobstruir calhas, lajes e ralos e colaborar com as ações de prevenção e controle da dengue realizadas pelo SUS. Reportagem Paloma Custódio.
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8: Não se assuste. Todas as coisas cooperam para o bem dos que amam a Deus. O que Deus faz, hoje você não entende, mas entenderá depois.
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0: Portal FM 3 e 5.

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Vamos nos despedindo em mais um Boa Tarde na Portal. Valeu pela audiência, um abraço de Sandro Cavalcante e até o próximo programa.

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7: Na Portal do Sertão 41.
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9: A agricultura e a pecuária acumularam 7 bilhões e 300 milhões de reais em prejuízos com desastres no Brasil entre julho e setembro deste ano. Os dados são da Confederação Nacional de Municípios, a CNM. A agricultura concentrou a maior parte das perdas, com 5 bilhões e 600 milhões de reais. Na pecuária, o prejuízo chegou a 1 bilhão e 700 milhões. No Nordeste, os danos à agricultura somaram 3 bilhões e 400 milhões de reais. Os impactos também atingiram as cidades. O comércio perdeu quase 900 milhões de reais. No setor de serviços, foram 383 milhões. Já a indústria registrou prejuízos próximos de 124 milhões de reais. Juntos, os três setores acumularam cerca de 1 bilhão e 400 milhões de reais em perdas. No total, os prejuízos provocados pelos desastres no país ultrapassaram 12 bilhões e 700 milhões de reais. Os números estão no Boletim El Niño 2026-2027. O levantamento reúne dados de municípios que decretaram situação de emergência ou estado de calamidade pública entre julho e setembro. O documento registra ocorrências de seca, estiagem, incêndios e excesso de chuvas em diferentes regiões. As estimativas não permitem determinar por si só os efeitos dos desastres sobre os preços dos alimentos. Para reduzir os impactos de novos eventos, a CNM recomenda que as prefeituras atualizem os planos de contingência e o mapeamento das áreas de risco. Reportagem Marquesan Araújo.
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0: Agora a hora certa, na Portal do Sertão 4 e 4.
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2: 4:32 na Portal FM.
3: Estados, Distrito Federal e municípios poderão reforçar o trabalho de fiscalização da mineração no país. A Agência Nacional de Mineração, ANM, quer firmar acordos de cooperação com os governos locais para identificar possíveis irregularidades e acompanhar a arrecadação de recursos do setor. A proposta está aberta a sugestões da sociedade até o dia 4 de novembro pela plataforma Brasil Participativo. Entre as atividades previstas estão vistorias em áreas de pesquisa e atração mineral, análise de imagens de satélite, registros fotográficos com localização geográfica e coleta de informações sobre possíveis irregularidades. Segundo o superintendente de fiscalização da ANM, Fernando Drummond, a parceria pode ampliar a capacidade de atuação da agência nos municípios. Os governos que aderirem também poderão ajudar a fiscalizar a compensação financeira pela exploração de recursos minerais, a CEFEM. O valor é pago pela exploração de recursos minerais. O apoio poderá incluir a coleta de dados sobre produção, comercialização e recolhimento da compensação, conforme as orientações da ANM. Os acordos terão duração prevista de 5 anos. A parceria, no entanto, não transfere aos estados e municípios as competências legais da Agência Nacional de Mineração. A consulta também busca receber sugestões para aperfeiçoar regras antes da regulamentação. Reportagem Marquesan Araújo.
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2: Portal 4:37.
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1: Beleza?
2: Oi.
1: Canta um negocinho pra gente, canta.
2: Não dá pra me cantar, Elisa, eu não tenho voz pra cantar.
1: Mas canta, Pelé, me disseram que você toca violão tão bem, meu filho.
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1: Mas canta pra mim.
2: Bom, eu vou dizer pra você por que eu não vou
1: cantar. Por que foi?
2: Então presta atenção.
1: Por que foi?

0: Guardamos as boas energias e as lembranças revividas nesta tarde. O do nosso tempo se despede agradecendo imensamente a sua audiência na Portal FM. Fiquem bem e até logo.
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4: Na Portal 5 e 1.
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0: A Receita Federal começou a enviar notificações para quase 499 mil contribuintes em todo o país que estão com a declaração de imposto de renda retida na malha fina. As cartas fazem parte do projeto Cartas 2026 e serão postadas em lotes semanais até o dia 20 de outubro. A intenção do órgão é orientar os contribuintes a corrigirem os dados antes de receberem intimações ou notificações oficiais, o que evita a cobrança de multas e o atraso na restituição. Para saber se há pendências, é preciso acessar o serviço Meu Imposto de Renda no site da Receita Federal ou pelo aplicativo no celular. Para o acesso, é necessária uma conta Gov de nível prata ou ouro. Se o sistema indicar o status com pendência, o contribuinte pode verificar o motivo da retenção e enviar uma declaração retificadora pela própria internet, sem precisar ir a uma unidade da Receita. Entre os erros mais comuns apontados pelo órgão estão a falta de declaração de rendimentos de dependentes, divergências em despesas médicas e a inclusão incorreta de planos de previdência como vida gerador de benefício livre no campo de deduções. As informações são da Receita Federal. Reportagem Viviane Bessa.
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2: 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Agora na Portal 5 e 7.

0: 5:11 na Portal FM.
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0: Quem tinha dinheiro depositado em plataformas de apostas online deve receber os valores de volta a partir desta sexta-feira. A devolução vai até a próxima quarta-feira, dia 14. As bets que tinham autorização para funcionar no Brasil saíram do ar na terça-feira, dia 6. Segundo o governo federal, ainda há R$1,325 bilhões a devolver aos apostadores. São cerca de 26 milhões e meio de pessoas com saldo nas plataformas. E é preciso ficar atento, uma mesma pessoa pode ter cadastro em várias plataformas, por isso o número de contas é maior que o número de apostadores. As empresas já estão enviando aos bancos o saldo de cada apostador por CPF e os dados da conta usada nos depósitos. Entre esta sexta-feira, dia 9, e quarta-feira, dia 14, os bancos fazem a devolução. Por isso, fique de olho no extrato da conta que você usou para depositar. Se o dinheiro não chegar, procure primeiro o atendimento ou a ouvidoria do seu banco. Se o problema continuar, registre uma reclamação no consumidor.gov.br ou no Procon da sua cidade. Guarde comprovantes e protocolos de atendimento. E cuidado com golpes. A devolução é feita pelos bancos e não tem custo. Ninguém pode cobrar taxa nem pedir sua senha para liberar o dinheiro. Depois do dia 14, os valores que não puderem ser devolvidos serão transferidos para a Caixa, que ficará responsável pela restituição. Reportagem Sofia Muniz.
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2: Portal FM 5 e 17.

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1: Flávio Bolsonaro tem 52,8% dos votos válidos contra 47,2% de Lula no cenário do segundo turno, segundo pesquisa Atlas Intel Bloomberg, divulgada nesta sexta-feira. A diferença entre os dois é de 5,6 pontos percentuais e supera a margem de erro da pesquisa, que é de 1 ponto percentual, para mais ou para menos. Na divisão por regiões, Flávio lidera no Centro-Oeste com 65,7%, no Sul com 64,5% e no Sudeste com 54,4%. Lula aparece na frente no Nordeste com 57,6% e no Norte com 51,1% das intenções de voto. Entre os homens, Flávio tem 57,7%, enquanto Lula registra 36,9%. Já entre as mulheres, o presidente aparece na frente com 53,6% contra 45,2% do senador. A diferença também aparece na religião. Entre os evangélicos, Flávio soma 72,7% das intenções de voto, contra 23,5% de Lula. Entre os católicos, os dois estão tecnicamente empatados. Lula tem 49% e Flávio 48,7%. A renda familiar também divide as preferências. Entre os eleitores que recebem até R$ 2.000 por mês, Lula tem 55% contra 39,9% de Flávio. Na faixa de R$ 2 a R$ 3.000, o presidente registra 52,8%, enquanto o senador tem 45,3%. Nas faixas de renda acima de R$ 3.000, Flávio aparece na frente. Entre quem recebe de R$ 3 a R$ 5.000, ele tem 57% contra 40,6% de Lula. Na faixa de R$ 5 a R$ 10.000, são 56,5% contra 39,9%. Entre os que recebem mais de R$ 10.000, Flávio registra 50,3% e Lula 47,1%. A pesquisa também mediu a preferência dos eleitores de candidatos que ficaram fora do segundo turno. Entre os que votaram em Ronaldo Caiado, 54,9% preferem Flávio e 26,9% Lula. Já entre os eleitores de Augusto Cury, o presidente tem 50,4% contra 38,9% do senador. A pesquisa entrevistou 5.026 eleitores pela internet entre os dias 3 e 8 de outubro. O levantamento tem nível de confiança de 95% e está registrado no Tribunal Superior Eleitoral sob o número BR-03663 de 2026. Reportagem Marco Guimarães.
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0: setor brasileiro de rochas naturais quer ampliar as exportações para a Europa. Representantes da área participam entre os dias 12 e 16 de outubro de uma agenda de negócios em Bruxelas, na Bélgica, para identificar mercados com potencial de compra e definir estratégias de expansão comercial. A iniciativa reúne 8 setores produtivos e é organizada pela Agência Brasileira de Promoção de Exportações e Investimentos, a Apex Brasil. O segmento de rochas naturais será representado pelo vice-presidente da Associação Brasileira de Rochas Naturais, a Centro Rochas, Fábio Cruz, e pelo gerente de projetos ITS Natural Brasília Natural Stone, Thiago Fukuda. Durante os encontros, os participantes vão analisar oportunidades de obstáculos nos mercados europeus. Segundo Fábio Cruz, a proposta é usar esse diagnóstico para estabelecer prioridades e orientar ações voltadas à ampliação das vendas brasileiras. Abre aspas. Precisamos entender essas particularidades, identificar onde as rochas brasileiras têm maior potencial e definir prioridades. Fecha aspas. A variedade de rochas naturais encontradas no Brasil também é apontada como um diferencial para a presença do país no mercado internacional. Segundo a diretora de negócios da Apex Brasil, Maria Paula Veloso, essa diversidade amplia as possibilidades de atuação comercial do setor.
1: Sabendo da importância desse mercado, uma vez que o Brasil possui a maior diversidade geológica do mundo, são mais de 1.200 tipos de pedras que nos tornam únicos. Isso mostra que a gente está no caminho certo.
0: A estratégia também prevê ações em outros mercados. A Apex Brasil aprovou um aditivo de R$ 1.900.000 reais ao projeto ITS Natural Brasília Natural Stone para ampliar iniciativas de promoção comercial e inteligência de mercado na Europa, na Ásia e no Oriente Médio. Entre as medidas previstas estão um estudo sobre os impactos do acordo comercial entre o Mercosul e a União Europeia para o setor e uma rodada internacional de negócios na Polônia. Criada em 2024, a Centro Rochas atua em 17 estados e reúne mais de 470 empresas associadas e apoiadas. O projeto, desenvolvido com a Apex Brasil, busca ampliar as exportações brasileiras de rochas naturais por meio de ações de internacionalização e aproximação com compradores estrangeiros. Reportagem Marquesan Araújo.
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3: 5h33 na Portal.

0: agrícola e a pecuária acumularam 7 bilhões e 300 milhões de reais em prejuízos com desastres no Brasil entre julho e setembro deste ano. Os dados são da Confederação Nacional de Municípios, a CNM. A agricultura concentrou a maior parte das perdas, com 5 bilhões e 600 milhões de reais. Na pecuária, o prejuízo chegou a 1 bilhão e 700 milhões. No Nordeste, os danos à agricultura somaram 3 bilhões e 400 milhões de reais. Os impactos também atingiram as cidades. O comércio perdeu quase 900 milhões de reais. No setor de serviços, foram 383 milhões. Já a indústria registrou prejuízos próximos de 124 milhões de reais. Juntos, os três setores acumularam cerca de 1 bilhão e 400 milhões de reais em perdas. No total, os prejuízos provocados pelos desastres no país ultrapassaram 12 bilhões e 700 milhões de reais. Os números estão no Boletim El Niño 2026-2027. O levantamento reúne dados de municípios que decretaram situação de emergência ou estado de calamidade pública entre julho e setembro. O documento registra ocorrências de seca, estiagem, incêndios e excesso de chuvas em diferentes regiões. As estimativas não permitem determinar por si só os efeitos dos desastres sobre os preços dos alimentos. Para reduzir os impactos de novos eventos, a CNM recomenda que as prefeituras atualizem os planos de contingência e o mapeamento das áreas de risco. Reportagem Marquesan Araújo.
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2: Portal FM 5:38.

0: Brasil em 2026, sendo 41 em São Paulo, 10 no Amazonas e 1 no Rio de Janeiro. Segundo a pasta, todos os casos foram importados de outros países. Para conter a transmissão, as equipes de saúde realizam busca ativa, investigação epidemiológica, monitoramento de contatos e bloqueio vacinal. A vacinação também foi intensificada em espaços públicos e locais de grande circulação nessas regiões. Dados do Ministério da Saúde indicam que mais de 3.800 casos de sarampo foram notificados neste ano. Desse total, 2.300 foram descartados e cerca de 1.400 permanecem em investigação. Apesar dos registros, a pasta ressalta que o Brasil continua livre da circulação endêmica do sarampo. Em 2019, em um cenário de baixas coberturas vacinais, o país registrou mais de 20 mil casos da doença. Após mais de 12 meses de transmissão, o Brasil perdeu a certificação internacional de eliminação do vírus. Em novembro de 2024, a Organização Pan-Americana da Saúde recertificou o Brasil como livre da circulação endêmica do sarampo, após a interrupção da transmissão sustentada. O Ministério da Saúde também reforça o alerta para o risco de transmissão no Brasil diante do avanço do sarampo nos Estados Unidos e em outros países das Américas. Segundo o Centro de Controle e Prevenção de Doenças dos Estados Unidos, o país registrou o maior número anual de casos de sarampo em mais de 35 anos. Mais de 90% dos casos correspondem a pessoas não vacinadas ou com situação vacinal desconhecida. Estados Unidos, Guatemala, México, Peru e Canadá concentram mais de 95% dos casos confirmados em 2026. O Ministério da Saúde reforça que a vacinação é a principal forma de prevenção e está disponível gratuitamente pelo SUS. Pessoas com doses em atraso devem procurar uma unidade de saúde para atualizar a caderneta. Reportagem Paloma Custódio.
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2: Da Portal 5h47.
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0: Receita Federal começou a enviar notificações para quase 499 mil contribuintes em todo o país que estão com a declaração de imposto de renda retida na malha fina. As cartas fazem parte do projeto Cartas 2026 e serão postadas em lotes semanais até o dia 20 de outubro. A intenção do órgão é orientar os contribuintes a corrigirem os dados antes de receberem intimações ou notificações oficiais, o que evita a cobrança de multas e o atraso na restituição. Para saber se há pendências, é preciso acessar o serviço Meu Imposto de Renda no site da Receita Federal ou pelo aplicativo no celular. Para o acesso, é necessária uma conta Gov de nível prata ou ouro. Se o sistema indicar o status com pendência, o contribuinte pode verificar o motivo da retenção e enviar uma declaração retificadora pela própria internet, sem precisar ir a uma unidade da Receita. Entre os erros mais comuns apontados pelo órgão estão a falta de declaração de rendimentos de dependentes, divergências em despesas médicas e a inclusão incorreta de planos de previdência como vida gerador de benefício livre no campo de deduções. As informações são da Receita Federal. Reportagem Viviane Bessa.
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2: 5:53.

0: Finalizando o programa, obrigado pela audiência. Até o próximo fim de tarde na Portal.
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0: Chegamos ao final de mais um dia. É hora de agradecer a Deus. Se até aqui o Senhor nos ajudou, se até aqui nos sustentou, Ele vai continuar nos ajudando. 1 Samuel, capítulo 7, versículo 12. Que possamos nos lembrar das coisas que o Senhor já fez na nossa vida e na vida dos nossos semelhantes. Deus é fiel e poderoso. Ele opera maravilhas. Não há absolutamente ninguém comparável a Ti, ó Senhor. Tu és grande e grande é o poder do Teu nome. Jeremias, capítulo 10, versículo 6. Pois o Senhor é grande e muitíssimo digno de louvor. Ele deve ser mais temido que todos os deuses. 1 Crônicas, capítulo 16, versículo 25. Ao único que faz grandes maravilhas, o seu amor dura para sempre. Salmos 136, 4. Grande é o nosso soberano e tremendo é o seu poder. É impossível medir o seu entendimento. Salmos 147, 5. Dai graças ao Senhor. Invocai o seu nome. Tornai manifestos os seus feitos entre os povos. Relembrai que é excelso o seu nome. Isaías, capítulo 12, versículo 4. 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
2: Aqui na Portal 6 e 3.

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0: Hit ou não. Teve também Ednardo dele, Pavão Misterioso.
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0: Loborges, Gilô e Márcio Borges, tudo que você podia ser.

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0: Thiago York, de Duda Rodrigues e Thiago York, Saudade Boa. Geraldo Azevedo, de Vital Farias, Ai Que Saudade Doce.
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0: Aline Calisto, de Afonsinho, Enfeitiçado.

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1: Agora na Portal, 8 horas.
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12: Boa noite, pessoal. Léo Siqueira, a partir de agora com você aqui na Portal FM.

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